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Levanta, Senhor.

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1: Ei, BH! Canta essa moda linda comigo assim, ó.

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0: quê? Fala pra mim, vai.
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1: Então vou cantar para vocês nada mais, nada menos do que Perfídia.

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0: Tamaulipa.
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0: mesmo?
1: É.
0: Vai, mistério, não sabe outra oração?
1: Só um sobe,
0: uma oração mais forte do que essa vocês não têm?
1: Só

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É por isso que eu costumo dizer que uma banda minha é pernambucana, a outra banda é cearense. Quando eu... quero nem dizer. Quando eu ficasse taludinho assim, eu queria logo comprar uma sanfona pra ajudar meu pai nos toques, lá nos forró. Eu queria ser filho de Januário mesmo e de Dona Santana. Mais do que eu sou, não queria ser, não, senhor. Se eu nascesse de novo e pudesse escolher, quando chegasse 1930, eu entrava no colégio. 18 anos de idade, o colégio do pobre é o exército brasileiro. Sentava a praça. Fazia revolução como o diabo, não dava nem um tiro. Eita, Brasil, bom danado! Eu queria ser o rei do Baião, mas não era mole não, meu irmão. Quando eu chegasse no Rio de Janeiro em 39, eu ia tocar na zona violenta, a pesada, lá no mangue, correndo pire nos gringos. Queria ser tudo isso. Oxê, eu queria ser o rei do Baião. Até que uma certa noite chegasse lá assim um grupo de cearense. Diziam que era universitário, sei lá o que era isso. Era estudante mesmo. Depois de me agradarem muito, fizeram exigência. Olha, acabou. Quando a gente voltar aqui outra vez nesse lugar, nós só damos dinheiro a você se você tocar um negócio lá daqueles pés de serra. Você não é sertanejo? Você não é da Serra do Araripe? Eu digo que sou eu. Tá feita a exigência. Aí eu fiz uma recapitulação, organizei esse númerozinho que eu entrei tocando com ele aqui agora, eu virei mestre. Foi o primeiro. Quando os cearenses chegaram, eu disse pra eles: olha, tem um negocinho aqui pra empurrar em vocês. Então manda, lasquei braço. É isso aí, acabou. Naquele tempo era acabou, agora é bicho. É isso mesmo. Agora você pode até visitar a nossa república. Que diabo é isso? Tem uma república lá na Lapa, na pesada. Lá é que é pesada mesmo, viu? Só de cearense. E você tá convidado pra ir lá tocar pra nós. Eu fui, tava agradando. Fui conhecer a república dos cearenses. Quando eu cheguei lá, era a maior bagunça do mundo. Já viu? República de estudante, ainda mais cearense. Aí o Intone de Blague disse assim: apresentei o presidente da república. Sabe quem era? Armando Falcão. O homem quase foi presidente.

quando chegasse o dia 24 hoje, né? 24 de março de 1972, a essa horinha mesminha, vocês querem saber onde é que eu queria estar? Era aqui, com vocês, no Teatro Teresa Raquel, enrolando vocês na conversa, contando essa história, com a presença do deputado Armando Falcão, que está aqui entre nós, que não me deixa mentir. Foi no governo de Juscelino que ele manobrou. Manobrou na política, meu irmão. Tem nada, não. Nós estamos aí, o senhor na sua e eu na minha.

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2: Bem-vindo ao meu mundo, forró e vaquejada. Puxa, meu bateu.

0: Tamo junto, meu irmão. É hit, papai.
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2: Thalita Mel.
3: Chão de Avião.
2: Vem

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0: gastou dinheiro à toa, né?
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2: Tem coisas que parecem, mas não são. A gente não pode fazer nada quanto a isso.

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1: Meu compadre, o único jeito é você não indo pra rua.
0: Aí fica ruim.
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música poderosa. 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Nos recordamos da oração de São Bento. 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Não seja o dragão meu guia. 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Vamos cantar mais uma vez. 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

0: vem o problema que tem.
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2: Não tem jeito, meu compadre. Vambora. Ela vacilou comigo, nós estamos aí, né? Tudo certo.

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1: Champinho, tu quer?
2: Se tu quiser.
1: Ah, eu também quero. Vamos fazer esse forrozinho gostoso?
2: Vamos embora.
1: Menino, começa assim, ó. É, desse jeitinho assim, ó.

0: Viva o nosso shot.
1: Ei, tá chambinho. Ei, tá chambinho.
0: Bora lá.

0: maravilha, que forró gostoso, forró de verdade.
1: Obrigado, Solange Almeida.
0: Obrigada, meu amigo. Até breve, espero vocês lá em casa.
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Agora já são 10 horas mais 5 minutos, 10:05. Muito bom dia, você está ouvindo aqui a programação da Toritama FM 104,9. A partir de agora, muito brega para você até o meio-dia, até as 12 horas. Programa Seleção Brega, tocando o melhor do brega para você aqui na sua Toritama FM 104,9. Então aí, ó, hoje dia 2, é, para dia 2 de agosto de 2026. A todos vocês um ótimo dia, papai do céu, você a todos. Muito obrigado pelo carinho, pela audiência de todos. Um abraço ao pessoal daqui do centro da cidade, pessoal da Coab, Independente, Planalto, Coqueiral, Novo Coqueiral, pessoal do loteamento de Antão, Vale de Cima 123, Nova Betel. Muito obrigado pelo carinho, pela audiência de todos vocês aí, ó. Loteamento de Arlindo, a você tá ligado aqui, ó, no Colorado, pessoal aí do bairro de Fazenda Velha. Muito obrigado, um abraço a todos vocês, obrigado mesmo por estar ouvindo aqui a nossa programação, tá bom? O pessoal tá aí no Novo Alvorecer, a gente agradece, pessoal da Oncinha, São João, Santa Maria, Sítio Caldas, a você também que tá nos ouvindo aí na Vila São Benedito, um abraço a todos aí da Vila São Benedito, pessoal ali do Jacaré, um forte abraço a todos, a você aí do segundo distrito de Caruaru, você é internauta, né, tá em outra cidade, tem outro estado, tá nos ouvindo, a gente só tem a agradecer a audiência de todos vocês, tá bom? E você pode ficar à vontade, viu, gente, manda mensagem pra gente via WhatsApp 9807-5711 é o nosso número aqui do WhatsApp, tá bom? E a sua música aí, mandar pra quem você quiser, tá bom? Vamos embora, começando muito bem aqui, ó, Alberto Kelly, é, rapaz, vai cantar aqui pra você, é, na programação da Toritama FM e Decisão. Agora 10:07.

0: Tu tem minha firma, a gente agradece. E a gente tá aqui na ponta da linha, nosso amigo Gilberto. A potência Gilberto tá aqui na ponta da linha, vai participar aqui do programa, não é isso, Gil? Bom dia.
1: Bom dia, meu amigo. Gilberto, popular terra na linha.
0: Isso, Gil. E aí, como é que tá? Tudo bem?
1: Tudo bem, você tá bem?
0: Tudo bem, graças a Deus, viu?
1: Tá tudo graças bem, graças a Deus. Deus, rapaz. Tava aqui interessa, você vai falar aqui, o tá no microfone.
0: Bom, baixa aí um pouquinho o rádio aí, mas tá bom, agora tá bom, viu?
1: Agora tá bom, né? Tá.
0: É, tá, tá.
1: Eu tô aqui debaixo do pé da garoba, naquela sombra bem boa que tem aqui,
0: sabe? Ah, sei, aqui perto da garoba, aí por trás da sua residência, né?
1: Lá pro rádio desse de Jesus.
0: Pronto.
1: Fica... Aí, eu quero vir com o pedaço de morena, com o Helena Julião, né?
0: Isso, Helena Julião, pedaço de morena. Já tá no ponto aqui, viu?
1: É, aí pergunta, ele virou que nem gato.
0: Isso.
1: A meu amigo... Antônio, um abraço para Antônio, segundo de Antônio.
0: Certo.
1: É, Zé da Galinha, um abraço para Zé da Galinha também.
0: Ah, Zé da Galinha trabalha em Louro, não é isso?
1: É, tem a gente para matar a galinha no madrugada, né? Não dá nada.
0: E é, né?
1: Para deixar os galos viúvos, né?
0: É o grande Zé.
1: É. João Sofoneira, Dona Maria de Bal, um abraço para ela.
0: Certo.
1: E tem um amigo aqui, tá mais lá aqui, sabe? Lá de Toritama, sabe?
0: Sim.
1: Ele mandou um abraço pra mim, ele conhece muito. E todos os ouvintes, os meninos de Vila Laje, né?
0: Okay.
1: O Bico de Ouro.
0: É o, né? É o conhecido Bico de Ouro, Louro de Vila Laje.
1: É. Eu vi o Daniel do Doca, eu vou dizer, quando for amanhã eu vou ligar.
0: Beco
1: e. Isso. É, eu já falei do Chico de Vila Laje, que tinha toda a família. O povo do São João, aqui da, do Cidicada, que escuta o teu programa, né? Santa Maria, é oncinha.
0: Isso.
1: O Principiado, né?
0: É o Príncipe. É o Principiado.
1: É, tá. Aquele é o menino que é bom, né? Menino lá.
0: É verdade.
1: É, se tivesse muita gente daquela qualidade, o Brasil era feliz, né?
0: É verdade.
1: É, rapaz.
0: Bom ser humano.
1: Eu gosto de pessoas que estão aqui com você, sabe? Eu não gosto dessas pessoas que estão mostrando isso.
0: Não, é. Tem pessoas que querem ser o que não é, né?
1: É.
0: Olha, o galo cantou. Olha, o galo cantou. Novo tá por aí, Gilberto? Novo tá por aí?
1: Novo tá, não, rapaz. Ele mandou um abraço pra ele, também.
0: Um abração, meu amigo novo.
1: É. Depois que tu quiser botar uma música do Robin Soriano, que ele é fã do Robin Soriano, sabe?
0: Pronto.
1: Ó, o galo tá animado, né?
0: Tá animado. Tá animado o galo,
1: tá, você me lembra ele de Lúcio Gelo, sabe?
0: Sei.
1: Aí Lúcio Gelo, o galo tava caindo, eu tô cantando. Aí. Daí deu um tiro. Ei, aí canta agora nas profundas dos infernos. Aquilo é um artista bom da minha
0: vida. É, um artista profissional, o cara. As piadas deles, as piadas deles são para o pessoal rir, né? Essas piadas sem maldade.
1: Era demais, era. Aquilo era bom demais. Aí ele mandou um abraço para o meu amigo Zé do Brejo, despachante, né?
0: Grande Zé do Brejo, despachante, o melhor despachante de Toritama e da região.
1: É o Silvano de Antônio, é um cidadão de valor.
0: Isso, a porta
1: é um cidadão completo e ele é doce do Santo, é tricolor.
0: É verdade.
1: Agora vamos à mensagem do dia, viu? Vamos lá.
0: Tá certo.
1: Muito obrigado a Jesus de poder caminhar. Agradecer a Deus e rezar e ser feliz da vida. Jesus é amor e vida, a paz e a união. Quem ama Jesus Cristo é feliz de coração. Muito obrigado a Jesus de coração. E dono da natureza, Jesus e sua beleza. Os pássaros lhe dá cantar, as estrelas nos fazem brilhar, o dono da natureza. Jesus é paz e união, quando Deus quer dar tudo certo. Jesus abençoe todos nós, assim é Gilberto. Obrigado.
0: Valeu, Gil. Valeu, um verso muito bonito. Valeu aí.
1: Muito obrigado, Robert.
0: Valeu, Gilberto.
1: Vamos continuar com Jesus na fé, até. Jesus abençoe você e nós todos, até domingo, se Deus quiser. Obrigado.
0: Obrigado, valeu, Gilberto. Um abraço, um bom dia.
1: Valeu, rapaz. Bota
0: bem,
1: Brega. Tchau.
0: Valeu, grande Gilberto aí do Sítio São João, participando aqui do programa Seleção Brega. Todos os domingos ele participa aí. É grande Gilberto, né? Lê seus versos. Aqui na programação da Turma FM, no programa Seleção Brega. Valeu, grande Gil. A potência Gilberto lá do Sítio São João de Cima. Agora às 10 horas mais. Deixa eu ver por aqui, 10 horas mais 18 minutos, 10 e 18. Tem mais participação aqui? Ah, tem com certeza, rapaz. Deixa eu ver por aqui o nosso amigo Renato da Água. Bom dia, Renato.
2: Amigo Terra Nascimento, aqui é Renato da Água do Coqueiral. Depois você bota uma música de Zé Augusto Sérgio Pano pra gente escutar aí.
0: Certo.
2: Um abraço pra meu amigo Zé do Brejo, o melhor despachante do Brasil.
0: Com certeza.
2: Meu amigo Doca, meu amigo Bigode lá do Independente, meu amigo Nerivaldo ali da rua do Estelita, e meu amigo Vado, da rua 4. Um abraço, meu amigo velho.
0: Valeu, a potência aí, Renato D'Água, participando aqui da programação da Toritama FM 104,9. Vamos embora ouvir Brega aqui, vamos ouvir Helena Julião, na sequência aí, a indicação do nosso amigo Renato D'Água. Pediu a mulher de José Augusto Sergipano e a gente vai tocar. Agora 10h19.
3: Escorpião.

Agora já são 10 horas, mais 13 minutos, 10 e 13. Está ouvindo aqui a programação da Toritama FM 104,9. Muito obrigado pelo carinho, pela audiência. Você está aqui no centro da cidade. A você está aí nos bairros, né? Muito obrigado. Pessoal aí da Vila Canaã, um forte abraço a todos. Pessoal do sítio. Vou falar no sítio, né? Um abraço aqui ao nosso amigo, está ligado aqui na nossa programação. É o amigo Marcos, está ouvindo a nossa programação. Ele que está lá em Santa Maria, está ouvindo aqui a

0: Agora 10 horas mais 36 minutos, 10h36. Programa Seleção Brega aqui pela sua 104,9 até meio-dia. Tocando o que há de melhor pra você. Brega rasgada, aqui na sua Turi Tama FM até o meio-dia. Um abraço ao pessoal que tá ligado aqui, pessoal aí na Coab. Muito obrigado pelo carinho, pela audiência. 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Um abraço, meu amigo Silvânio Diantão. Tá ligado aqui na nossa programação. Valeu, Silvânio. Tá ligado aqui na melhor. E um abraço aqui a meu amigo Geraldo. Tá nos ouvindo. Tá ligado aqui na boa. 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Quem tá ouvindo aqui a Turi Tama FM, rapaz, nosso amigo aí tá ligado aqui na Turi Tama FM, nosso amigo Rubens, da Rubetex, grande Rubens, daí da Rubetex. 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Fica ali, né? 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Valeu, grande Rubens, tá ligado aqui na Turi Tama FM. Um abraço aqui, tá ligado aqui também, nosso amigo aí, Aloysio do Bar, tá ligado aqui na boa lá em Fazenda Velha. 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Valeu. Deixa eu ver mais por aqui quem tá nos ouvindo, tá ligado aqui na boa. Seu Duda, aí do mercado, tá ligado aqui lá em Fazenda Velha. Valeu, seu Duda. Muito bom dia a ele. Também a sua esposa. Seu filho, o Zenildo. 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Aqui um abraço ao nosso amigo Nilson, também está nos ouvindo, está ligado aqui na boa. Nilson aí do Lava Jato. Valeu, Potência, Nilson. E um abraço ao pessoal aí no bar do nosso amigo Negão, aí na Coab. O pessoal estão lá, rapaz, tomando aquela geladinha, tomando aquela água passarinho, bebe e ouvindo aqui o programa Seleção Brega. Um abraço a todos vocês que estão aí no bar do nosso amigo Negão. Muito bom dia aí a todos que estão ligados aqui na boa. Tem participação? Tem, com certeza, rapaz. Deixa eu me ver por aqui. Um abraço ao nosso amigo Gordo aí, Fazenda Velha, tá nos ouvindo, tá ligado aqui na nossa programação, a Potência Gordo, ligado aqui na boa. Deixa eu me ver por aqui, é o nosso amigo Quito Branco, rapaz, vai participar. Quito Branco ali é o Travete, né, ali em Fazenda Velha. Bom dia, Quito.
1: Bom dia, Téa, meu amigo Téa.
0: Bom dia.
1: Tá tudo bom por aí, né?
0: Tudo bem, graças a Deus.
1: Quer que você bota um brega pra mim aí.
0: Certo.
1: Oferecendo ao meu amigo Bacatela, um homem roedor.
0: E é?
1: Que roeu.
0: Certo.
1: Uma nega ali que tinha a minha nega ali escondida ali, com uma comadre ali escondida. Pode dizer a você não que.
0: Pode dizer aí o nome?
1: Ah, não, que. Já foi namorador Bacatela,
0: já. Ah, sabe? já foi.
1: Coitado, tá
0: já
1: só
0: passou, né? Passou.
1: Ligando os pés, só bem. Aí você foi sair pra João. João Pé de Lã da Terra da Travessa
0: Esquerda. João Pé de Lã, é.
1: Pra meu amigo Dero.
0: Dero, o Potência Dero.
1: Casquenga, perdeu o fardo.
0: Eita, perdeu o fardo, foi Dero.
1: Entendeu? E o meu amigo Gugu.
0: Gugu, a Potência Gugu.
1: Não, velho da cidade.
0: É. Yeah.
1: Nunca viu uma xoxota na vida do Gugu.
0: E foi?
1: É um Gonzalo, velho.
0: Ah, certo.
1: Tem que botar aí. Pega a bola aí, vindo Val Santos.
0: Certo.
1: Oferecendo meu amigo. Meu amigo da Alcinha, Cício Bregueiro, o maior da
0: Cício Bregueiro, a Potência Cício. Pronto, valeu aí o nosso amigo Quinto Branco participando aqui da programação. Um abraço a todos vocês aí, marcando presença ali na Travete do nosso amigo Quinto Branco ali em Fazenda Velha. Muito bom dia a todos vocês, tá bom? Ontem eu vi, passando, eu vi o nosso amigo Dero, a Potência Dero, figura espetacular. Um abraço a todos vocês aí, o Bacatela, um abraço a todos vocês, né, figura espetacular aí no bairro de Fazenda Velha. Um abraço a todos vocês, tá bom? Pessoal, gente boa aí de Fazenda Velha. São 10h42, 10 horas 42 minutos. Deixa eu me ver por aqui. Um abraço aqui a Dona Vanja, rapaz. Dona Vanja está nos ouvindo, tá ligada aqui na nossa programação. Ela é a mãe do vereador Zé Neto, né? Tá ouvindo aqui a Toro Itama FM. Um abraço para a senhora, tudo de bom. Papai do Céu abençoe a senhora e sua família. Bom, um abraço aí ao Zé Neto também, né? Deixa eu ver por aqui. A sua filha, né? A filha da Dona Vanja. A Gerluce, enfermeira. Um abraço aí a todos vocês, tá ok? Muito obrigado pelo carinho, pela audiência de todos. Vamos embora ouvir brega aqui. Genival Santos, Se For Preciso, a indicação do nosso amigo aí, o Quinto Branco da Travete.

0: Agora, 10 horas mais 51 minutos, 10h51, você está ligado aqui na sua 104,9. Muito bom dia aqui, a Major e Dona Vanja, né? Está nos ouvindo, está ligada aqui na nossa programação ali no bairro de Fazenda Velha. Um abraço também à cuidadora dela, né? A Lídia, está nos ouvindo, está ligada aqui na Turma FM. Bom dia aqui ao seu João, a potência seu João também está nos ouvindo, está ligada aqui na Melhor. E também quem está nos ouvindo, está ligado aqui na nossa programação, meu amigo Doca, rapaz, a potência Doca lá no Príncipe da Paz, ligado aqui na Turma FM. Deixa eu me ver por aqui, tem participação? Ah, tem, com certeza. Nosso amigo Nilson, a potência Nilson aí, lá, pai do Lava Jato, tá ligado aqui na Turma FM. Bom dia, Nilson.
1: Bom dia, Terra Nascimento. Bom dia, ainda não fui não. Vou, ainda fui, tô não? Em casa ainda. Aquela mulher trancou o carro de ar daqui, mas disse que vai deixar eu ir.
0: E é?
1: Eu vou lá pra Negão. Daqui a pouco eu tô chegando lá no Banegão, Terra.
0: Pronto,
1: daqui
0: com
1: a
0: certeza.
1: Pouco eu chego lá. Toca aí, Terra. Decisão, Alimpo Martins. Fui, Terra.
0: Pronto, valeu, potência. Potência Nilson disse que tá trancado, mas daqui a pouquinho tá liberado pra tomar uma lá no Bar do Negão. Valeu, Nilson. Um abraço pra você e sua família aí. A sua esposa, tudo de bom. Papai do céu abençoe a todos vocês, tá ok? Deixa eu me ver por aqui, agora 10 horas 53 minutos, 10h53. Meu amigo Gordo, a potência Gordo, rapaz, é torcedor do esporte, tá ouvindo aqui a nossa programação e vai participar aqui do programa. Bom dia, Gordo.
2: Bom dia, Nascimento. Olha, se o senhor tem que perder essa partida agora, ele vai subir no pé de faxeiro, viu?
0: E é?
2: No pé de faxeiro. Agora tu não vai cruzar os dedos para o esporte. Para o esporte perder ou empatar, não, viu? Olha, passa uma música aí de Carlos Santos. Carlos Santos.
0: Pronto, na hora. Na hora, a potência gorda, né? Agora torcedor do esporte. O esporte, rapaz, faz tempo que não ganha um jogo. Tá com mais 2 meses que não ganhou o jogo, tá, Gordo? Tu lembra, Gordo, quando é que o esporte ganhou o jogo? A potência, Gordo. Tá, rapaz, não precisa cruzar os dedos pro esporte, não, pra não ganhar aqui. Olha, já faz um bom tempo, né, Gordo? Que não ganhou o jogo. O esporte aí, né? Um abraço aos torcedores do esporte, torcedor do Náutico, torcedor aí do Santa Cruz, meu amigo Silvânio Diatão, a potência Silvânio, ligado aqui na sua 104,9. Quem tá nos ouvindo aqui também é o seu Bolinha, rapaz, a potência Bolinha, ligado aqui na sua 104,9. Ele, nosso amigo Bill Rai, um abraço a todos vocês aí, ouvintes aqui do programa Seleção Brega. Tem mais participação? Tem, rapaz. Quem vai participar aqui do programa Seleção Brega, deixa eu ver por aqui, é o Pascoal. Ah, rapaz. Bom dia, Pascoal.
3: Bom dia, Terra. Terra. Eu quero que você bota a música Maurício Reis, Mercedão Vermelho, para oferecer ao meu amigo Porto Fazenda Vé.
0: Certo.
3: E todos os amigos que estão escutando o seu programa. Tá ok, meu amigo? Tenha um bom dia. Um bom trabalho,
0: bom dia. Bom dia,
3: irmão Pascoal.
0: É o Pascoal.
3: Pascoal velho do relógio.
0: Tá certo, Pascoal aí do relógio. É, rapaz, está participando aqui da programação da Toritama FM 104,9. E bom dia mais uma vez aqui ao pessoal que está ouvindo aqui o programa Seleção Brega, lá no abatedor do nosso amigo Louro, Louro da Galinha. O pessoal lá está curtindo o Zé, o grande Zé da Galinha, todos aí. Um abraço a todos que estão curtindo o programa Seleção Brega. Meu amigo Ivan Moura. Rapaz, ontem eu vi Ivan Moura, estava na feira, né? Valeu, grande Ivan Moura. Ligado aqui na sua 104,9. Quem tá nos ouvindo aqui também, nosso amigo Deildo, rapaz, grande Deildo aí dos Cocos, ligado aqui na sua 104,9. O mercado Deildo tá aberto lá, aberto domingo a domingo. É o mercado Santa Luzia, lá na Travessa Surubim, lá no bairro Deus é Fiel. Um abraço ao grande Deildo, todo o pessoal lá ligado aqui na nossa Toritama FM. 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Um abraço aí, o pessoal tá ligado aqui na nossa Turma FM, Edileuza, tá nos ouvindo, a Edileuza tá ouvindo a Turma FM, lá no Deus é Fiel, muito obrigado por estar ligado aqui na nossa programação. Meu amigo Gerard, a potência Gerard no Alto da Saudade, meu amigo Zé dos Portões também tá nos ouvindo, tá ligado aqui na boa, valeu Zé. Abraço a todos, pessoal Tony nos bares, ligado aqui na Turma FM. Nosso amigo Galego lá na Vila Canã, a potência Galego ligado aqui na Melhor, meu amigo Rato, deixa eu ver mais por aqui quem tá nos ouvindo, o pessoal, bom amigo. Aí da cana, parte alta, parte baixa. Muito obrigado mesmo. Dona Nena tá nos ouvindo, né, Dona Nena? Um abraço pra senhora. Ligada aqui na Melhor, Dona Nena do Mercado. Certo? Aí na Rua da Feira. Vamos ouvir a indicação do nosso amigo Nilson. Na sequência, a Maurício Rei. Vai cantar aqui na programação da Turma FM. Indicação também do nosso amigo Guto. Vamos embora. Agora 10h56.

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0: agora já são 11 horas mais 12 minutos, viu? Mais um, né? 11:13. Abraço aqui ao pessoal, tá ligado aqui, o pessoal boa amiga aí da Coab, o pessoal tá ligado aqui na boa, o pessoal de Bar do Negão, tá ligado aqui na Torre também, a firma, a gente só tem a agradecer a audiência de todos, tá bom? O pessoal tá indo nos bares, tá em casa, tá na boa, tá no descanso, tá tomando aquela geladinha ou aquela água passarinho, não bebe, muito obrigado pelo carinho, pela audiência de todos.
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0: Um abraço aqui ao nosso amigo Leléo, tá ligado aqui na nossa programação. E vem aí mais uma grande festa da equipe do Papa Légua de Fazenda Velha, rapaz, começa no dia 28, dia 28 aí, respeito, dia 28 aí tem festa do dia 28, na sexta-feira, e dia 29, rapaz, a super festa do Papa Légua de Fazenda Velha, 24 anos de existência do Papa Légua. Um abraço a todo o pessoal aí, diretores, jogadores do Papa Légua de Fazenda Velha. Nosso amigo Polegada tá nos ouvindo, tá ligado aqui na nossa programação, valeu colega, o do pastel tá ligado aqui na melhor. Meu amigo Denis também tá nos ouvindo, tá ligado aqui na boa, valeu Denis.
2: Sagitário.
0: Meu amigo Krau, sempre nos ouvindo, sempre ligado aqui na boa. Dona Mazé, é, rapaz, Dona Mazé lá na rua das, ali, próxima
2: Aquário,
0: próxima ao mercado do seu Duda, né? Dona Mazé tá ligada aqui na nossa programação, valeu Dona Mazé.
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2: Peixes.
0: Meu amigo Zezinho Cabeça Branca.
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0: Cabeça Branca aí do, é, do Bar e Restaurante ali na Rua das Almas, em Fazenda Velha.

0: você.
1: É mesmo. Vamos embora ouvir música aqui na programação da Toritama FM 104,9. Deixa eu ver por aqui. O pessoal tá ligado aqui na nossa programação. A programação da Toritama FM. Cadê aqui, rapaz? Pessoal, cadê? Pronto. Vamos ouvir aqui. Reginaldo Rossi, aqui na programação da Toritama FM. Quem tá ouvindo aqui a Toritama FM, a nossa ouvinte, a Leca, ligada aqui na boa. Valeu, Leca, lá em Fazenda Velha.

Agora, 11 horas mais 18 minutos, 11:18, tá ligado aqui na sua 104,9, programa Seleção Brega, abraçando o pessoal tá aí nos bares, tá ligado aqui na Turma FM, se tá em casa, tá na rua, tá no descanso, muito obrigado mesmo por estar ouvindo aqui a melhor, pessoal lá da Oncinha, né, pessoal da vida da Oncinha aqui em Toritama, ligado aqui na boa, pessoal do São João, né? Pessoal lá do Sítio Caldas, obrigado mesmo, pessoal lá no bar do nosso amigo aí, é o bar do Tregosto, bar do Zezinho. Abraço aí, todos vocês aí ligados aqui na boa. Pessoal também aí no bar do Lucimar, né? O bar Panela de Barro. Abraço a todos vocês, tá bom? Quem tá ouvindo aqui a Turma FM, rapaz, isso. Abraço mais uma vez aí a Dona Vanja, né? Tá ouvindo a Turma FM, um abraço pra senhora e também a sua cuidadora, né? A Lídia tá ouvindo aqui a programação e pediu a música aqui. Janiera de Não Se Vá. Com certeza a gente vai tocar aqui na programação da Turma FM 104,9, tá certo? Um abraço aí também a Gerluz, né? A filha da Dona Vanja, Gerluz, enfermeira. Um abraço aí a toda a família ligada aqui na melhor, tá bom? São 11:19, 11 horas mais 19 minutos. Um abraço aqui a minha mãe, tá nos ouvindo, tá ligada aqui na Turma FM, né, mãe? Um abraço pra senhora, tudo de bom, né, mãe? Um abraço aqui também a minha esposa, meus filhos. Um abraço aí ao Cauã, ao Arthur, e também a minha filha, né, a Jade. Minha tia Amara, tá lá em Fazenda Velha, também tá nos ouvindo, né? Um abraço, tia. E meus primos, né? Minhas primas, ali em Fazenda Velha, ouvindo aqui a Turma FM 104,9, a Inacinha, a José Hilda, meu primo Leonido, tá certo? Neném, todos vocês aí, tá bom? Um abraço a todos. Cadê aqui? Meu amigo Bordado tá nos ouvindo também, tá ligado aqui na boa? Valeu, Borda, é o grande Bordado, o Zé Gordinho, o pessoal da equipe do Papa Légua, abraço a todos vocês. Mais uma vez, bom dia aqui também a meu amigo aí, o Zenildo, aí da Dega Meia Noite, tá ouvindo aqui a todos também FM, um abraço. Dona Neide, também tá nos ouvindo, a Cristina, um abraço a todos vocês, tá ok? São 11:20, 11 horas mais 20 minutos, o grande Bolinha, tá ligado aqui na boa, valeu Bolinha, ligado aqui na melhor, Pascoal aí, meu amigo Gordo, o pessoal lá no bar do Negão, abraço a todos vocês, meu amigo Quito Branco, meu amigo Dero, abraço a todos aí de Fazenda Velha, Renato da Água, tá ligado aqui na boa, muita gente ouvindo aqui a Turma FM, Nego da Malhada, meu amigo Zé do Brejo Despachante, 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Deixa eu ver por aqui, meu amigo é o Deildo, tá ligado aqui na boa, né? 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Santa Luzia. Vamos ouvir música, agora a indicação da Lídia, né? Ela manda aí pra todos que tá ouvindo aqui a nossa programação, manda aí a Dona Vanja, para Gerluz também, né? A indicação aí da nossa ouvinte, a Lídia, né? A cuidadora, Dona Vanja, vai curtir agora. Jane Erandi, Não Se Vá.

0: Você de Ares gosta muito de amar.
1: Touro.
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1: Gêmeo.
2: Agora 11 horas mais 40 minutos, 11h40, faltando 20 minutos para as 12 horas. Até 12 horas, muito brega para você aqui na sua 104,9. Abraço ao pessoal aí da PE90. O pessoal tá ligado aqui na nossa programação, muito obrigado. Aí na PE90, Dona Maria da Batata, tá ligado aqui na Turtem FM. Meu amigo Gil, né? Gil Cabeleireiro tá ouvindo aqui também. Um abraço aí, pessoal dos bares, aí na PE90. Muito bom dia. Pessoal aí do Bar do Negão também tá ligado aí na Coab. Bar do nosso amigo, deixa eu ver por aqui, rapaz. Cadê aqui? O Bar do Aloysio, em Fazenda Velha. Um abraço ao pessoal lá da Canã, pessoal que está nos ouvindo, tá ligado aqui na sua Turtem FM. A gente só tem a agradecer a audiência de todos, tá ok? 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Grande Moacir, tá ligado aqui na nossa programação. Abraço aqui, nosso amigo, tá ligado aqui também. O grande Geraldo, aí da loja Tem Tudo Utilidades. A potência Geraldo ligado aqui na boa. Meu amigo Dero, tá ligado aqui na boa. Valeu, Dero. E meu amigo Quito Branco, aí da Travete, sempre ligado aqui na melhor. O grande News, tá ligado aqui na boa. A potência News, ligado aqui na nossa Turtem FM. Meu amigo Gerard, a potência Gerard, ligado aqui na boa. Meu amigo Jurandir também tá nos ouvindo. Grande Jurandir, aí do Corte e Tecido. Ele e seu irmão Neoterra, sempre nos ouvindo, sempre ligado aqui na nossa Turtem FM 104,9. Daqui a pouquinho a gente vai tocar aqui a indicação da nossa ouvinte que tá nos ouvindo, tá ligado aqui na boa. Rapaz, cadê aqui a Neide, né? A Neide tá ouvindo a Turtem FM, ela pediu a música com Reginaldo Rossi. Valeu, Neide. Muito bom dia para você e sua família. Deixa eu ver mais por aqui. Quem tá nos ouvindo aqui, tá ligado aqui na nossa programação. Ah, rapaz, meu amigo, aí tá ligado aqui na boa e vai participar. É o nosso amigo Doca. Bom dia, Doca.
3: Boa tarde, Terra. Tudo bem com o senhor?
2: Tudo bem, graças a Deus.
3: Tá, graças a Deus, Tia.
2: Verdade.
3: Hoje eu vou mudar o ritmo. Hoje eu quero.
2: Vai.
3: Uma música com Lindomar Castilho.
2: Certo.
3: Lindomar Castilho. Minha mãe, minha heroína.
2: Ok,
3: na oferecer hora. A minha esposa Zelita, a meus filhos, a meu neto, a meu genro, a minha nora, a todos esses bregueiros de Toritama.
2: Ok. Tem muito.
3: A uma pessoa da Rua Siqueira Campo, que eu não posso dizer. Maria de Bal. Inácia Sobral. Fernando Cachorro Quente. Thelma. É lá na Oncinha que eles moram. Eles, todo domingo eles escutam o brega. Um brega é um covarde, não. Tu bota furando, eu boto furando. E a Cida da. Cida do Banco. Cida do Banco. Conhecida por Cida do Banco, que é a Jaciara, a filha dela.
2: Ok.
3: E a. Renato da Água, meu amigão Renato.
2: A potência Renato.
3: É. Jacutinga.
2: Jacutinga.
3: Silvão Diantão.
2: Potência Silvão.
3: E meu amigo João Pezinho Bulhões.
2: O João Pezinho,
3: O seu João Amaro, meu amigão César França. Esse rapaz é uma gente boa demais. É um menino, é um 10, é um 10. E a dona Elieta, as filhas dela, o Genro. A todos os bregueiros de Toritama, a nega de Giva, ao esposo dela, a Giva, a Ângela. A nena, minha irmã, Juscelio, esse pessoal daí da Rua Siqueira Campo, todos esses bregueiros que encontram esse brega. Até parei, não. É o Breg Rota 104. Eu não perco um domingo. É só se eu não tiver em casa. Aí estando em casa, eu já sabe como é a bocada. Valeu, Té. Tem um abraço pra você e toda a sua família, Té. Um abraço, tenha um bom domingo. E eu vou começar a trabalhar, comecei. Para não fazer serão. Hoje eu tô, vou almoçar fora hoje. Hoje tá na moda pra almoçar fora, Té. Valeu, Té.
2: Valeu, nosso amigo Doca, participando aqui da programação da Turtem FM 104,9. A potência Doca. Deixa eu ver mais por aqui quem está nos ouvindo. Vai estar ligado aqui na boa. Meu amigo Nilson vai participar mais uma vez aqui da Turtem FM. Bom dia, Nilson.
4: Tem como mandar um alô aí pra Milzinho aí, do sítio Jabuticaba. Vou estar por aqui, rumo pro Bato Negão. Mandar um abraço aí pra você.
2: Pronto, valeu, Milzinho. Tá lá no bar do nosso amigo Negão, tá curtindo aí a programação. Ele, um abraço ao pessoal aí, né? O grande Milzinho, todos que estão tá aí marcando presença no bar do Negão, ali na Coab. Tá certo. Deixa eu ver mais por aqui. Meu amigo Louro, rapaz. Tá ligado aqui na Torre MFM, vai participar aqui também. Louro de Bila Lage. Bom dia, Louro.
4: Bom dia, até minha máquina. Tô aqui no sítio, eu com o Padre Zezinho.
2: Certo.
4: João Ferreira. Nós quer um brega aí. Você coloca aí uma música de.
2: Diga aí.
4: Bota uma música, um brega daqueles antigos, de Genival Santos.
2: Certo, na hora.
4: Pra nós, aqui, tomando uma caninha. Escutando esse maravilhoso programa aqui no Sítio Oiti. E ofereço pra Banei, viu?
2: Certo.
4: Banei, o namorador aqui do Sítio Oiti, das meninas aqui.
2: E é?
4: A Rochaeta é a Nascimento, minha potência.
2: Deixa comigo,
4: com
2: potência.
4: Deus, eu tô com ele também.
2: Valeu, potência, Lourdes de Bila Lage. Um abraço aqui também, nosso amigo Deca Lage. Tá ouvindo a nossa tour e também é firme, a gente agradece a todos vocês aí, tá ok? Deixa eu me ver por aqui. Abraço aí, mas eu e nosso Bilzinho, tá ouvindo aqui a Tutor MFM lá no Bar do Negão. E um abraço a todos vocês aí que estão marcando presença no Bar do Negão lá na Coab. Gente, domingo, de hoje a 8, dia domingo, quanto é do mês? Dia 9, é? Dia 9, domingo. Deixa eu dar uma olhadinha aqui se é domingo, é dia 9. Cadê aqui, rapaz? É domingo, dia 9. Sabe quem vai estar aniversariando? Completando 88 anos, Dona Vanja, rapaz. Parabéns, né? Já antecipado para a senhora. E com certeza, domingo a programação é dedicada para a senhora, viu? Dona Vanja, que domingo vai estar aniversariando, tá certo? 88 anos. Tudo bom para a senhora, viu, Dona Vanja? E obrigado aí pela audiência. Todo domingo ela está ouvindo aqui a programação da Torre Itam FM. A gente agradece, tá certo? Vamos embora, o brega aqui, a indicação da nossa ouvinte, a Neide, ela pediu Reginaldo Ross. Na sequência tem a música do Lindo Macastilho, a indicação do Doca, tá certo? E depois tem a indicação do nosso amigo Lourdes de Bila Lage. Vamos embora, vamos tocar a brega aqui na sua 104,9, às 11 horas, mais 47 minutos, 11h47.

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2: Agora 11 horas e 53 minutos, 11h53, está ligado aqui na Torre Tamer FM 104,9, para esse programa Seleção Brega, todos os domingos, né, de 10 ao meio-dia, tocando muito brega para você, se está em casa, está na boa, está no descanso, está tomando aquela geladinha, tomando aquela água passarinho, bebe e curtindo aqui o programa Seleção Brega, a gente agradece, tá bom? E você também está nos bares, né, rapaz, os bares aqui da nossa cidade, os bares da região. Bom dia, meu amigo Zé dos Portões, está ouvindo aqui a Torre Tamer FM, pediu a música aqui, pediu a música aqui do Maurício Rei, daqui a pouco a gente toca e está no bar do Toim, aí na PE 90, ouvindo aqui a Torre Tamer FM, um abraço a todo o pessoal que está marcando presença aí no bar do Toim, na PE 90, tá certo? Um abraço a todos vocês. 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
3: 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Bregão gostoso, hoje é domingo, maravilhoso. 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
3: 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Também nosso Silvão, Fazenda Velha, Doca, Silvão Diantão, pessoal bom e amigo que estão ligados aqui no Bregão, né?
2: Gilberto lá do São João já participou.
3: Ah, rapaz, Gilberto do São João, toda a galera do São João, pessoal da zona rural, muito obrigado aí, né? Tem muitos associados aí, Auto Moto Mais. Aí na zona rural aqui de Toricama. Então, pessoal ligadão, obrigado aí, viu, gente? Bom domingo pra todos, uma ótima semana, que tenha uma semana abençoada por Deus, uma semana bem produtiva, tá certo, Zé?
2: Ok, Zé. Valeu mesmo aí pela participação. Você participa agora amanhã. Amanhã você vai participar sim, com certeza, no programa Rota 104, falando aí sobre o Detran, falando aí sobre a Associação Auto Moto Mais, amanhã pela manhã. Valeu, um ótimo domingo.
3: Com certeza, um forte abraço, um bom dia.
2: Agora já são 11 horas mais 57 minutos, 11h57. Programa Seleção Brega aqui pela sua Toritama FM 104,9. Vamos ouvir a música aqui, Maurício Rei, indicação do nosso amigo Zé dos Portões, que está lá no Bar do Toninho, ouvindo aqui a Toritama FM 104,9. Um abraço a todo o pessoal aí do Bar do Toninho, ligado aqui na Melhor.

0: Agora 12 horas mais 2 minutos, 12:02. Abraço aqui ao pessoal ligado aqui na Turtam FM, pessoal aqui do centro da cidade. Um abraço a todos vocês, muito obrigado pelo carinho, pela audiência todo. Pessoal aí da Cana, parte alta, parte baixa, muito obrigado, gente. Gente, tô aqui na ponta da linha com uma figura, rapaz, uma figura espetacular. Conheço ele, né? Conheço ele há muito tempo. Ele gosta muito de participar da programação da rádio, né? Eu sempre ouvi ele participando na extinta Rádio Liberdade, a Rádio AM, participava do programa Seleção, o programa de brega que a Adelson apresentava lá. A gente contava na Rádio Farol lá de Taquaritinga e também participava com a gente. É o nosso amigo, rapaz, Jeová Dioniso, a potência Jeová, rapaz. Quanto tempo que a gente não conversava com o Jeová? E eu tô aqui na ponta da linha com o nosso amigo Jeová. Bom dia, Jeová!
1: Bom dia, meu caro amigo, irmão, Pé Nascimento. Que prazer, satisfação falar com você, meu irmão.
0: Ô, rapaz, essa satisfação é toda nossa. Quanto tempo, hein, gente? A gente não se conversava,
1: rapaz. Quanto tempo, saudade, rapaz, do amigo. E você é um dos verdadeiros amigos, rapaz, que a gente tem. A gente se sente feliz, viu, em conversar com você. Através do nosso amigo José, rapaz. Lá do Sítio Forrão, que tá na escuta lá. E você é amigo, rapaz. Você é aquele amigo de todas as horas. É você e José,
0: viu? Ô, rapaz.
1: Então a gente fica feliz quando encontra os verdadeiros amigos, que a gente se sente bem quando realmente fala com ele, viu?
0: O Jeová Dionísio, gente, Jeová Dionísio, para quem não conhece, ele é de Agrestina. Jeová de Agrestina.
1: Da cidade de Agrestina, é verdade.
0: Ele é
1: primo. Ele é através da internet por aqui, viu?
0: E é, né? Sem Pronto, dúvida. Rapaz, coisa Conta boa. Ele, ô, Jeová, deixa eu fazer uma pergunta a tu. Ele é daí da tua cidade, ele trabalhou com a gente aqui na rádio aqui. Hélio Silva, rapaz, tem visto Hélio?
1: Ah, Hélio Silva, mora aqui em Agrestina, rapaz. Mora aqui, de vez em quando ele faz parte da gestão do município de Agrestina e trabalha pelo município.
0: Mas tá trabalhando em rádio ainda não, Hélio?
1: Não, no rádio não.
0: Não, né?
1: Não, mas ele faz parte aqui do caixa de funcionário da prefeitura de Agrestina. É comunicador também, é gente boa. E
0: gente boa, bicho, gente boa. Eu tive o prazer de trabalhar com ele aqui na rádio, aqui na Turtam FM. Um tempo, não, a rádio era extinta, a rádio era... Tinha uma rádio aqui, que já foi extinta. Ele trabalhou com a gente aqui, é uma figura espetacular, o grande Hélio Silva, rapaz.
1: Pois é, exatamente, rapaz. São os amigos que a gente quer reencontra e não esquece os verdadeiros amigos, né, Pé?
0: É verdade.
1: Só sendo grato a Deus por tudo e amanhã, se Deus quiser, ficando mais experiente, né?
0: Ô, graças rapaz, tô
1: Deus,
0: sabendo.
1: Só agradecendo a Deus.
0: Seu aniversário amanhã, né? Teu aniversário amanhã.
1: Pois é, rapaz.
0: Quanto de janeiro? Quanto de janeiro, Jeová?
1: Tá, rapaz. 1.0.
0: Tá certo, parabéns.
1: Muita estrada, né? Muita história por aí no rádio, na comunicação, ao longo de tantos anos. A gente que tivemos um prazer em sempre participar do rádio, né, por aí afora. E você é um comunicador realmente que tem história no rádio, na comunicação. E a gente fica feliz em saber que você faz parte da comunicação ao longo de tantos anos e fica feliz com isso, viu?
0: Obrigado pelo elogio, grande Jeová. Muito obrigado aí pelos elogios. Que saudade.
1: Um abraço a todo o pessoal, bom amigo da querida Toritama e todos os ouvintes, e todos aqueles que me ouvem, meus parentes lá em Toritama, viu?
0: Também Zé Antônio, né? Zé Antônio é teu primo, né?
1: É, Zé Antônio é meu primo, tenho duas irmãs que moram aí em Toritama também.
0: Certo.
1: Entendeu? É, exatamente. Sempre tá por aí, de vez em quando, viu?
0: Quando vim aqui para Toritama, pode dar uma passada aqui e entrar em contato com a gente aqui, viu?
1: Sem dúvida.
0: Será um prazer. Será um prazer.
1: Obrigado pela atenção mesmo por tudo, viu?
0: Certo, será um prazer. Olha, Adelson, tem encontrado com Adelson?
1: De vez em quando eu tenho um contatozinho com ele, de vez em quando.
0: E é, né?
1: Demora mais de vez em quando, isso é. Adelson que está na reportagem por aí afora.
0: Na Rádio Cultura, trabalha na Rádio Cultura.
1: É, sim, na Rádio Cultura, é. Nossa coisa, na Rádio Cultura do Nordeste. Lá em Caruaru, né?
0: Isso.
1: E tem, rapaz, uma satisfação, rapaz. Quando eu vir falar com você, meu irmão, viu?
0: Prazer todo
1: obrigado,
0: nosso, cara.
1: Presta atenção, viu?
0: Valeu, Jeová. Um abraço pra tu. Papai Deus abençoe
1: valeu,
0: você.
1: Valeu, meu irmão. Deus abençoe. A todos nós, meu irmão. Fica na paz.
0: Agora, valeu. Obrigado, valeu, grande Jeová. Agora já são 12 horas mais 6 minutos. 12:06. Meu amigo Jeová Dioniso, rapaz. Pô, tem esse Jeová. Pô, ele conseguiu o meu número e ligou pra mim. Gente boa, rapaz. Gente, cara, ele tem uma deficiência. Ele não vê, né? O Jeová, mas é uma pessoa inteligente, cara. Gente boa demais. O nosso amigo Jeová Dioniso. Participou muito da programação da Rádio de Caruaru, né? Rádio Liberdade. Hoje a Rádio Jornal, né? A Rádio Jornal. Ele sempre participa da programação das rádios lá de Caruaru. Participava muito com a gente lá na Rádio Farol, lá de Taquaritinga. E... Valeu, Jeová. Um abraço pra tu, Caba Velho. Amanhã é o aniversário do grande Jeová, rapaz. Jeová Dioniso. Gente, um abraço a todos. Muito obrigado pelo carinho, pela audiência. A gente volta amanhã a partir das 6 horas com o programa Rota 104, junto com Adielson Galvão e outros colegas repórter aqui. Deixa você aí por dentro de tudo, não só em Toritama, mas também em toda a região. Gente, para finalizar, para o pessoal tomar aquela geladinha, aquela que o passarinho bebe, Franquito Lopes, aqui na programação da Toritama FM. Um abraço a todos e até amanhã.

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1: Paula Fernandes.

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1: Berg Gonzaga, falando de amor.

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1: Muito barulho pra Thalita Mel! Só Damião! Vai! Thalita, estão dizendo por aí que a gente é uma

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1: 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Obrigado, meu irmão.
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0: 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Levante e anda. Vá em busca da sua sorte.
1: É sobre não desistir.
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Aí talvez alguém vai perguntar pra você: por que que você sobreviveu nessa batalha? O que que te manteve de pé? Aí tu vira pra essa pessoa e fala assim:

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1: Meu compadre, o único jeito é você não indo pra rua.
0: Aí fica ruim.
1: Liga. Não vai dar problema. Chocolate!
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Haja tempo pra gente ser mais, muito mais que dois grandes amigos, pai e filho talvez. Vai, pode ser que daí você sinta qualquer coisa em

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0: Tamo junto, meu irmão. É hit, papai.
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0: foi mesmo, seu danado?
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2: Não tem jeito, meu compadre. Vambora.

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0: estúdio era tua, né?
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2: Bem-vindo ao meu mundo.

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2: Tem coisas que parecem, mas não são. A gente não pode fazer nada quanto a isso.

0: Isso já é amor demais.
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7: Quem aqui já deu valor depois que perdeu? Essa é pra você.

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2: Luan Santana e Léo Foguete. Luan City Festival, São Paulo. Quero ouvir.

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0: problema que tem.
1: Salva de palmas. Panda, o nome dele. Magia. Obrigado, meu irmãozinho.
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busca poderosa. A cruz sagrada seja minha luz. Nos recordamos da oração de São Bento. A cruz sagrada seja minha luz. Não seja o dragão meu guia. Retira-te, Satanás. Nunca me ofereça as coisas vãs. É mal que tu me ofereces. Bebe tu mesmo o teu veneno. Vamos cantar mais uma vez. Com poder. 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

Eu vejo o inimigo sendo destruído. 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Jesus está vindo até você, mas Ele manda primeiro a mãe. Ele fala, vai mãe, vai na frente mãe, vai na frente. 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

0: Rosalina! Cadê o gritão pra Paula? Priscila Sena!
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2: Thalita Mel.
3: Chão de avião.

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0: Tamo junto, meu irmão. É hit, papai.
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1: Tem coisas que parecem, mas não são. A gente não pode fazer nada quanto a isso.

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